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é a Positividade FM 104.5. Bob Sinclair, World, Hold On, Cat Dennis, Touch Me All Night Long. Teve até o Pet Shop Boys com West End Girls. E agora a gente vai de Os Paralamas na Positividade do Sucesso. Ou seria Os Paralamas no Sucesso da Positividade? Não sei, tanto faz. Vamos de a novidade.

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1: Bom dia para você com muita positividade. De agora até às 7 da manhã, o melhor da música nacional. Aqui em 104.5. Informação e música brasileira. Começa agora o Brasilidade.
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1: Olá, muito bom dia para você que tá ligado aqui na Positividade FM dessa manhã de terça-feira. Eu sou Marcos Soares e trago para você a partir de agora as notícias de hoje do Atualizando. O Corpo de Bombeiros do Rio de Janeiro ampliou a presença no estado por meio do Projeto Bombeiro 100%. A iniciativa já chegou a 70 municípios com 138 unidades e pretende alcançar todas as 92 cidades fluminenses. Segundo a corporação, novas unidades ajudam a reduzir o tempo de resposta em emergências e reforçam atendimentos de combate a incêndios, salvamentos, atendimento pré-hospitalar e também defesa civil. Desde junho do ano passado, 10 novas unidades foram inauguradas, beneficiando cerca de 460 mil pessoas. A previsão é de mais 5 inaugurações nas próximas semanas em municípios como Sapucaia, Paraíba do Sul, Sumidouro, São José do Vale do Rio Preto e Comendador Levi Gasparian. E a Sete Rio ampliou o programa de educação para o trânsito A Caminho da Escola, que busca tornar permanentes ações de segurança viária no entorno das escolas. Na nova etapa, além de alunos e professores, moradores, pais e responsáveis, também participam da escolha das melhorias. Entre as propostas estão novas calçadas, travessias elevadas, organização de estacionamentos e até a criação de uma praça. O projeto piloto foi realizado nas escolas municipais Tóquio e Ministro Alcides Carneiro, em Campo Grande, na Zona Oeste. As sugestões da comunidade serão avaliadas para definir as intervenções urbanas definitivas. 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Daqui a pouco tem mais um Atualizando.
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2: A Petrobras confirmou a descoberta de petróleo no Poço Morfo, na bacia da Foz do Amazonas, no litoral do Amapá. O poço fica a cerca de 175 quilômetros da costa, em uma área de águas profundas. Segundo a presidente da estatal, Magda Chambriard, a perfuração deve continuar por mais de 15 a 20 dias para delimitar a descoberta e estimar a quantidade de petróleo existente. A Petrobras prevê ainda outros 3 poços na região e 5 em áreas próximas. A empresa destaca que a fase atual é de avaliação exploratória e ainda será necessário verificar o potencial e a viabilidade econômica da produção. E os ônibus municipais do Rio de Janeiro agora fazem parte da rede de prevenção e enfrentamento à violência contra mulheres. O Pacto Ninguém Se Cala, lançado na última segunda-feira no Terminal Alvorada, prevê treinamento para motoristas e demais profissionais reconhecerem casos de assédio, importunação sexual e outras formas de violência, além de saberem como acolher as vítimas e acionar os protocolos de proteção. A campanha terá cartazes, vídeos e informações nos ônibus, terminais e garagens. No Alvorada foi criado o Banco Roxo, que é um espaço de orientação e acolhimento. A iniciativa também terá um hub digital com informações sobre serviços, denúncias e canais de ajuda. 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Daqui a pouco tem mais uma Atualizando.
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1: Olá, ótimo dia para você aqui na Positividade. Terça-feira começando já com uma movimentação maior na Avenida Brasil, desde a Vila Militar, na passagem por Guadalupe, na chegada a Irajá, muito por conta da saída da Dutra. Falando nela, você que tá vindo em direção ao Rio, atenção na passagem pela Posse, entre Brasil e Linha Vermelha. Vermelha tem melhores condições. Já tá com uma movimentação também mais intensa na passagem pela Washington Luiz, na chegada ali ao Caju, mas tá fluindo bem melhor do que a Brasil. Falando na Brasil ainda, só que no trecho de parada de Lucas, eu observo o trânsito mais intenso também na lateral em Bom Sucesso. Para quem tá vindo pela linha amarela, pelo menos por enquanto, já no trecho da Zona Norte, sem maiores dificuldades. 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O Atualizando volta já.
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1: A vida pede mais positividade. Muito obrigado pela sua audiência. É uma honra. Olha, tem uma frase que eu gosto muito. É assim: só existe uma coisa acontecendo e ela é boa. As circunstâncias estão a meu favor. Mas calma, isso não significa que tudo o que acontece é agradável. É porque às vezes a vida muda o caminho. Uma porta fecha, um projeto não acontece, uma pessoa vai embora. E naquele momento, a nossa primeira reação é pensar: deu errado. Mas aí eu te pergunto, será que realmente deu errado? Vamos lá, quantas vezes você já olhou para trás e percebeu que aquilo que parecia um problema acabou te protegendo, te redirecionando ou até preparando para algo melhor? Olha, pelo código do DNA das emoções, a forma como a gente interpreta uma circunstância interfere diretamente na emoção que a gente produz diante dela. Então, diante de um imprevisto, experimente trocar a pergunta. Ao invés de "por que que isso está acontecendo comigo?", pergunte: para onde isso está tentando me levar? É porque talvez você ainda não consiga enxergar o desenho inteiro, mas continue caminhando. Repita para você assim: só existe uma coisa acontecendo e ela é boa. As circunstâncias estão a meu favor. É porque, às vezes, aquilo que parece estar tirando você do caminho está justamente colocando você nele. E aí, esse PositiveCast fez sentido para você? Faz o seguinte, vai lá no meu Instagram. Lá você pode marcar uma consulta comigo, pode saber mais sobre o meu curso de teatro e até saber como você pode me contratar para levar a minha palestra do DNA das emoções e também como levar a NR1 para a sua empresa. E olha, a minha próxima imersão vai acontecer agora em agosto, hein? Eu, na parte de oratório e DNA das emoções, Rodolfo Santos, especialista em vendas. O meu Instagram é @carlosbonou. Lembrando que Bonou é Bonow. Faça um extraordinário final de semana e vem comigo, porque a vida pede mais positividade.
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2: O TRRJ alerta que os eleitores fluminenses devem consultar o local de votação antes do primeiro turno das eleições, em 4 de outubro. Ao todo, 268 locais foram alterados, afetando cerca de 610 mil eleitores. A consulta pode ser feita pelo site do TRRJ, pelo aplicativo e-título ou pelo Disque TRE-RJ no telefone 3436-9000. A Justiça Eleitoral também recomenda que o eleitor anote o número da sessão e leve uma cola com os números dos candidatos. O Metrô Rio terá esquema especial durante os 7 dias do Rock in Rio 2026. A estação Jardim Oceânico será a única com embarque durante toda a madrugada e também fará integração exclusiva com o BRT Expresso do festival. As demais estações ficarão abertas apenas para desembarque nesse período. A tarifa do metrô será de R$ 7,90 por trecho. Já o trajeto de ida e volta, usando o metrô e BRT, custará R$ 44,80. A concessionária recomenda antecipar a compra ou recarregar nos cartões. 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Contrate já, daqui a pouco tem mais me atualizando.
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2: De volta aqui na Positividade, agora falando sobre a zona sudoeste. Você que está vindo aí pela Barra, Jacarepaguá, atenção nos acessos à autoestrada. Já observa o trânsito mais intenso desde a Joatinga até a chegada a São Conrado. Caminho pela Niemeyer tem melhores condições, pela Orla então segue um panorama até a Virassoto em Ipanema. Na Atlântica o trânsito está um pouco mais intenso, mesmo assim está fluindo, está bem melhor do que a Lagoa. A Borges Medeiros tem problemas na passagem pelo Parque dos Patins, também no Clube Naval e na chegada à Ípica. Você que está indo pela Rua Jardim Botânico perde tempo ali na Pacheco Leão. Cruzou Rebouças, chegada à Avenida Paulo de Fronten, ao elevado, sem maiores dificuldades. Na Avenida Paulo de Fronten, sempre tem uma movimentação maior ali próximo a João Paulo I. Mas na chegada ao Rio Comprido, sem maiores retenções, pelo menos por enquanto. Já quem faz o caminho contrário, tá vindo aí pela Doc Lobo em direção ao centro, vai ganhando um pouco mais de tempo até a Rua do Matoso. Para quem pega a Radial, Repelé, até a Praça da Bandeira, já encontra uma movimentação maior. 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O Atualizando volta já.
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Bom dia! Bom dia pra você que tá aqui na Positividade 104.5. Abraço aqui do Carlos Alberto pra você que tá começando a sua terça-feira, 18 de agosto de 2026, trabalhando, dirigindo, ouvindo a Positividade. Ah, como é bom começar o dia ouvindo música boa, né? É muito bom. Você que tá indo estudar, malhar, ou tá trabalhando em casa, ou indo deixar as crianças no colégio. Algumas nem tão crianças assim, não é verdade? 7:01, bora começar com Simply Red.

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Positividade FM 104.5, Ed Sheeran, Photograph, mas com aquela versão que você só escuta aqui na Positividade. Teve também Duran Duran, A View to a Kill, Simply Red, Something Got Me Started. 7:12, promoção, sim, temos. 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

0: 7h23.
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3: De volta aqui na Positividade, na manhã desta terça-feira, bem movimentada na cidade. Tinha ônibus enguiçado na Brasil, ali em Bom Sucesso e Benfica. Um deles já foi retirado, o outro ainda segue na região. O motorista vai encontrando dificuldades. Para você que está seguindo pela radial, teve acidente também com moto. Os dois sentidos apresentam problemas na altura da estação do metrô de São Cristóvão. Com isso, paciência para você, motorista. Para quem está saindo pela São Francisco Xavier, melhores condições em direção ao Largo da Segunda-feira. É claro, vai dar uma volta maior, mas até que tá fluindo. Para quem tá seguindo pela Visconde de Niterói também é uma boa. Falando da Zona Sul, você que tá saindo agora pelo Flamengo, Senador Vergueiro, vai pegar o Largo do Machado, trânsito tá mais intenso na Rua das Laranjeiras até o acesso ao Santa Bárbara. Depois segue com uma movimentação maior para quem vai subir o Cosme Velho em direção ao Rebouças. Para você que tá saindo da Lagoa em direção à Zona Norte, atenção ali naquele trecho do Cosme Velho, porque às vezes tem alguns motociclistas que pegam a contramão para acessar o Rebouças em direção à Zona Norte. Então, nesse trecho ali, atenção redobrada, mas agora sem maiores dificuldades. Para quem tá vindo da Zona Norte em direção à Lagoa, atenção já na primeira galeria do túnel por conta da movimentação mais intensa. 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

0: Positividade FM 104.5, aquele assim meio de lado, já saindo, indo embora, louco por você, RPM Olhar 43. Teve também Colin Hay, Into My Life, Olivia Dean, Man I Need. 7h31 tem festa sexta-feira. 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
0: 7:33.
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0: A pausa era pra ter vindo antes, não era agora não, hein? 7:33.

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A Isabela, que você acabou de ouvir, você tá ouvindo ainda, tocando Quero Ser Feliz, foi vocalista do Natiruts, na época que o Natiruts tinha outro nome, era Nativos. Gostou? Quero Ser Feliz, regravação da Isabela. Milli Vanilli, Baby, Don't Forget My Number e W, She's Beautiful. Faltam 7 para as 8. Ace of Base.

0: 8 em ponto.
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Positividade FM 104.5, Elton John e Dua Lipa, Cold Heart, Backstreet Boys, Everybody, Titãs, Go Back, 8:19. Daqui a pouquinho tem esporte com positividade, vamos trocar uma ideia com Alexandre Araújo, falar de Libertadores da América, hoje tem Flusão em campo, falar também de Flamengo, que amanhã vai estar na Libertadores contra o Cruzeiro, Vasco, Botafogo, vamos falar de tênis, até de futebol americano. Daqui a pouquinho tem esporte com positividade. 8:19. Pet Shop Boys.

0: Positividade FM 104.5, Amy Winehouse, Valerie, oh, Valerie, você por aqui. Tem também Lulu, Dancing Days, Pet Shop Boys, Been Boring, noite 31, tá na hora de mais um.
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0: Alexandre Araújo, muito bom dia.
2: Fala, Casobi, tudo bem? Bom dia pra você, pros amigos ligados aqui na positividade, firme e forte na onda do esporte, porque hoje tem Fluminense, hein,
0: Casobi? Sim, hoje o Rio é o Flusão na Libertadores.
2: É verdade, embalada aí pela vitória sobre o Palmeiras no Campeonato Brasileiro.
0: Diga-se de passagem, excelente vitória.
2: Pô, baita jogo e baita atuação do Flusão, né? Muito tempo não acontecia isso.
0: É verdade, então, hoje... jogão.
2: Vai ter que repetir a dose contra o Rivadavia, 7 horas lá em Mendoza, terra do vinho, na Argentina, oitava de final da Liberta. Primeiro jogo foi 0-0 aqui no Maracanã, o Fluminense precisa vencer a partida, se empatar vai para os pênaltis. O Marcão, que vai ser o técnico, né, interino, comandado ali pelo Thiago Silva, também ajudado pelo Thiago Silva, que volta para a zaga, vai jogar ao lado do Ignacio, e vai ter o Ganso aí como titular na partida de hoje. 3 desfalques, Riquelme, Savarino e Igor Rabelo estão fora. E o Hulk, Casal, fez uma meia-culpa aí, né? Em relação à saída do Zubeldía, diz que ele tem grande parcela de culpa.
0: Ué, por quê?
2: Ah, porque não tava jogando nada, né? Contribuiu, né?
0: Mas o que tem a ver o Lé com as calças?
2: É, porque o Roubo falou, Zubeldía, me desculpa, porque você foi demitido porque a gente não tava jogando nada, e eu, como principal reforço do time, não joguei o suficiente para te manter no cargo, então por isso eu te peço desculpa.
0: Tá
2: depois.
0: Tão longe, né, disso aí, né?
2: Pois é, mas foi a forma dele lá se
0: tá
2: desculpar
0: com o antigo
2: treinador. Mas é águas passadas também, né?
0: Tá bom, é isso aí.
2: Aqui agora é Marcão, o sorriso mais bonito do futebol brasileiro.
0: Marcão, gente boa pra caramba. Marcão, boa sorte hoje. Você é grande e vamos torcer pro Fluminense. E agora amanhã tem Flamengo, né? Contra o Cruzeiro, jogão, né? Mais um jogão.
2: Jogaço, Flamengo e Cruzeiro. O Cruzeiro tá uma crescente aí no Campeonato Brasileiro, desde a chegada do Arthur Jorge, né?
0: Bom técnico.
2: Cruzeiro, pô, excelente técnico, né? Campeão pelo Botafogo, da Libertadores. Cara, gente boa também, conheço o Arthur aí, a Hanna também, a esposa dele. O Flamengo aí, primeiro jogo 0-0. E teremos o Maracanã lotado, com a presença de Casobi amanhã, mais 70 mil torcedores no Maraca, né, Galo? Você vai, né?
0: Opa.
2: Vai não?
0: Vou assistir do sofá. Ah, porque para. Faz as contas, vai no Maracanã, 9:30 da noite, jogo acaba 11:30, 11:40, aí você sai do Maracanã, mais ou menos 12:00, chega em casa 1 hora da manhã e acorda 5:00, e aí?
2: Não dá, realmente, melhor ficar em casa.
0: Pois é, né? Esses horários aqui, eu tô falando isso, mas não sou apenas eu, tá? Técnicos reclamam, jogadores reclamam, todo mundo reclama. Mas tem que ser depois da novela, né?
2: 9:30 da noite, só se for no sábado. Ou na sexta-feira.
0: É isso.
2: Meio de semana não dá. E o Bruno Henrique pode voltar nesse jogo, né? Não participou da partida contra o Mirassol.
0: Por causa daquela canelada que ele tomou.
2: E não aconteceu nada.
0: Não aconteceu nada, era pra expulsão.
2: Pois é. E aí pagou o pato, não jogou contra o Mirassol, não precisou dele também, que foi 5-1, né?
0: Pois é.
2: Mas é um jogador super importante pro Flamengo e volta nessa partida contra o Cruzeiro, e o Carrascal pode ser titular também. E arrebentou na partida.
0: Eu vou fazer uma pergunta que eu já sei a resposta, tá?
2: Uhum. Mengão vence.
0: Não é isso, não. Bom, Dela Cruz tá relacionado?
2: Tá relacionado? Tá não, né?
0: Dela Cruz tá relacionado com o departamento médico.
2: Pô, o cara vive lá, né?
0: É o Dela Sus. Pior contratação do Flamengo dos últimos anos.
2: Sério, você achou a pior de
0: todos? Pior. Pô, não joga? Qual a contratação que você compra caro e aí o jogador não rende? Me fala. Aí chega.
2: Dela Sus é muito bom, né? Dela Sus é muito
0: aí bom. Eu vou defender o meu amigo Zé Luiz Ronco, que infelizmente vazou a conversa dele no WhatsApp, dizendo que não era pra ter sido contratado, jogador. Verdade. Foi demitido do Flamengo, Ronco, do departamento médico, falou a verdade, o que realmente não dá, né? E aí ele é hoje isso aí que você tá vendo. O cara não joga.
2: Deus deita, mas não dorme, ele ronco, né?
0: Pois é. Agora, uma coisa também que o Flamengo tem que se mexer pra renovar o contrato do esse menino que o pessoal não gosta dele, porque acha que ele bate, né? Eu acho que não bate,
2: quem?
0: Não, né?
2: Quem?
0: O Pulgar.
2: Pô, esse é o melhor jogador do Flamengo.
0: Aí é que tá, o Flamengo tem que se mexer pra renovar. Mas vamos falar de Vasco, vamos falar do Fogão.
2: Vamos lá, né? A galera não tá muito feliz, né? No Botafogo, estão pedindo a cabeça do Franklin Carvalho. Teve ontem, naquela reunião que ninguém pediu, da torcida organizada de jogadores.
0: Imagina.
2: Ó, tem uma reunião agora. Com quem? Com a torcida organizada lá de fora.
0: Reunião de fritura.
2: Reunião de fritura. Aí não conseguiram fritar ainda o Franklin Carvalho. Mas se for eliminado, que vai ser, provavelmente, pro Cienciano na quinta-feira, que tem que ganhar por 5 gols de diferença, vai rodar, né? O nosso querido Franklin Carvalho, né?
0: Se bem que pro futebol nada é impossível, mas é o tal negócio, né? Perdeu lá na altitude, jogou mal, jogou. Era na altitude? Era. E esses times de lá, a gente sabe que só ganham por conta da altitude, né? Nada é impossível, mas, né?
2: Os caras vão jogar fechadinho aqui, né, Casola?
0: É, os caras fecham a casa. 11 atrás da linha intermediária e aí, né, amigo?
2: Pô, é muito difícil. São 5, dá pra classificar, dá, mas... difícil, né, cara? Vamos fechar tudo ali, a casinha ali, dificilmente vão tomar esses 5 gols. E o Vasco aí, tá na zona de rebaixamento, né, no Campeonato Brasileiro, muito mal, né? 300 minutos sem marcar um golzinho. 300 minutos. Pô, faz a conta aí.
0: É muito tempo.
2: 4 jogos quase, né?
0: É muito tempo.
2: Precisa vencer o Olímpia, quinta-feira, o Jair tá fora, é mais uma contusão aí no Vasco, meio campo Jair, já tinha perdido o Brenner, né? O Vasco já não tem atacante, tá? Situação complicada do Vasco, hein?
0: É, falta o homem gol ali na frente, né? Falta
2: o cara. Tem o Spinelli, né? Que é o Canobi feio. Tem o Colídio.
0: Né? Essa do Spinelli é demais, né?
2: O Spinelli é muito feio. E o Colídio que chegou agora, até jogou a última partida aí, mas não tem muito peso, né? Jogadores argentinos, né?
0: Pois é. É a segunda prateleira dos jogadores, gente? Ou a terceira prateleira? A
2: terceira prateleira.
0: É, né?
2: Terceira prateleira.
0: Pois é.
2: Falando em Argentina, Casório, não sei se você viu aí, até já tocou aqui pra finalizar.
0: Opa!
2: Tivemos um quebra-pau bacana. Nunca é bacana, mas esse foi bacana porque foi argentino, né?
0: Entre técnicos, acertei? Entre
2: técnicos, cara.
0: Eu vi, menino. Vi. Que baixaria, hein?
2: Baixaria, né? O técnico do Vélez e do Defensa e Justiça. O pau comeu depois do final do jogo.
0: Os caras saíram no tapa, literalmente. Olha aí, são os caras que tem que dar exemplo, né, pros jogadores. Os caras se assim, embolacharam.
2: Se inspire nos veteranos, é o que os veteranos fazem, né? Papelão, né? Outro papelão teve no jogo lá do Barraca Central, você viu esse não?
0: Esse
2: Barraca,
0: não.
2: Barraca Central contra o Rosário, né? O Barraca Central foi fazer a estreia do show de luzes no estádio. Pô, bacana, estádio lotado, show de luz, apaga a luz, pum!
0: Pau comeu.
2: A luz não voltou. Ficou 40 minutos pra... Cara, liga o disjuntor aí!
0: Pô, mas isso não deixa de ser um show de luzes.
2: É, um show de luzes apagadas, né?
0: Pois é. Deixa de ser. Bom, o alarme já tocou, Alexandre. Já
2: tocou, né? O João Fonseca, infelizmente, saiu lá do torneio de Cincinnati.
0: Pô, uma abandonou, pena.
2: Abandonou, né?
0: Abdômen. Nosso tenista número 1, João Fonseca.
2: Uma pena, né? Tá indo tão bem, né? JF, e aí sentiu o abdômen. Tá fora da competição.
0: É uma pena. Bom, mas você volta logo mais, né, Alexandre?
2: É, mais tarde eu volto a falar do jogo do Fluminense. E tem também novidades aí da NFL.
0: Opa! Sim! Rio de Janeiro, né? Vai ter show do intervalo, né, NFL, né?
2: Show do intervalo, esse jogaço que promete aí, promete ser chato, porque eu não gosto de futebol americano.
0: Nem eu.
2: Você gosta, não?
0: Não.
2: Não, eu não gosto, nem entendo a regra também.
0: Pior do que o futebol americano, sabe o que que é?
2: É o beisebol.
0: Putz, exatamente, é o que eu ia falar, beisebol. É o beisebol.
2: O beisebol é insuportável.
0: Você sabe que no passado remoto, minha época de Sport TV, a gente tinha que fazer uns aprendizados, tinha que estudar determinadas coisas que a gente poderia ter que narrar, né? Uhum. E no passado remoto lá, né, minha época de Sport TV, a gente aprendeu lá ó, como é que era beisebol, como é que era futebol americano.
2: Okay.
0: Era muito chato, principalmente o beisebol. Quanta regrinha. Né, nossa senhora. Nossa, me pergunta se eu lembro de alguma
2: você
0: coisa.
2: Lembra, não? Você
0: absolutamente
2: lembra
0: que... nada. Só lembro que você volta amanhã 8:30.
2: Exatamente, porque tá longo já aí, vão reclamar.
0: Um abraço, Alexandre.
2: Um abraço,
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1: 8h52.
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5: O governo do Rio extinguiu a Secretaria Intergeracional de Juventude e Envelhecimento Saudável em uma reestruturação administrativa publicada na última segunda-feira no Diário Oficial. A decisão ocorreu após a auditoria apontar indícios de irregularidades em contratos do projeto 60 Mais Reabilita, que recebeu cerca de 115 milhões de reais de duas organizações. O relatório cita suspeitas de direcionamento, superfaturamento, conflito de interesses e execução abaixo do previsto. Os repasses ao projeto foram suspensos cautelarmente, enquanto os serviços de atendimento aos idosos serão mantidos durante uma análise técnica de 30 dias. As funções da secretaria extinta serão incorporadas à Secretaria de Desenvolvimento Social e Direitos Humanos. E o Ministério da Educação abriu inscrições para o Observatório de Educação Inclusiva. Professores de instituições públicas de ensino superior poderão apresentar propostas entre 24 de agosto e 5 de outubro pelo sistema de inscrições da CAPES. Os projetos poderão ter duração de até 36 meses com bolsas implementadas pela CAPES. As regras, valores das bolsas e o cronograma estão disponíveis no portal gov.br/CAPES. Dúvidas podem ser enviadas para obeduc.ei@capes.gov.br. 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Daqui a pouco tem mais uma Atualizando.
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0: Party every day. Muito bom, né? Dá vontade de sair dançando, né? No trânsito. Não, no trânsito não. Só balança o joelhinho, a cabecinha, o ombro no máximo, viu? Black Eyed Peas, I Got a Feeling. Teve também C.J. Lewis, Art of the A, Raimundos, a mais pedida.
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0: Positividade FM 104.5 New Order, Bizarre Love Triangle. Tem também Florence and the Machine, Dog Days Are Over e U2, Every Lasting Love. E a positividade, como sempre, pensando em você, no seu direito, no direito do consumidor, traz mais uma vez o Dr. Tarcísio Rizzo explicando aquela situação de que quando você compra um carro, carro usado, de repente ele vem com algum problema. O que fazer? Doutor Tarcísio, bom dia!
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2: Você comprou um carro usado e poucos dias depois ele apresentou defeitos? Fique atento, mesmo em compras de veículos de segunda mão, o consumidor tem direito garantido pelo Código de Defesa do Consumidor. Se o carro foi comprado em uma loja ou concessionária, ele tem garantia de, no mínimo, 90 dias para o problema mecânico oculto. E se o defeito comprometer o uso do veículo e não for resolvido neste prazo, o consumidor pode exigir um novo reparo, o dinheiro de volta ou até um veículo equivalente. Já em compras feitas diretamente com um particular, a garantia pode ser menor, mas o vendedor ainda pode ser responsabilizado por defeitos graves que já existiam no momento da venda. Então fique de olho. Se tiver problemas, busque seus direitos e, se necessário, procure um advogado. Afinal, ninguém merece pagar caro por um carro e levar dor de cabeça junto.
3: Se você tiver algum problema ou alguma dúvida, mande sua pergunta para mim, tarcisio@rioassessoria.com. Lembrando que o Tarcísio é sem o R e com H. Tarcísio.
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1: 9:30.
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4: A economia brasileira recuou 1,1% em junho na comparação com maio, segundo o monitoramento do PIB da Fundação Getúlio Vargas. Apesar da queda mensal, o segundo trimestre teve crescimento de 0,3%, impulsionado pelo consumo das famílias, que avançou 2,6% no período. No acumulado de 12 meses, a economia registra alta de 1,8%. O levantamento aponta a desaceleração da atividade econômica após crescimento de 1% no primeiro trimestre. O resultado oficial do PIB do segundo trimestre será divulgado pelo IBGE em 1º de setembro. E as provas do Enseja, o Exame Nacional de Certificação.

0: Repartição de competências de jovens e adultos serão aplicadas neste domingo, dia 23, em todos os estados e no Distrito Federal. O exame é gratuito e destinado a jovens e adultos que não concluíram os estudos na idade adequada. Os candidatos podem consultar o local de prova no site do INEP. Pela manhã, os portões abrem às 8 horas e fecham às 8h45. À tarde, a abertura será às 14h30, com fechamento às 15h15. O exame pode ser usado para obter certificação do ensino fundamental ou médio. 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

0: Positividade FM 104.5, No Doubt, Don't Speak, David Bowie, Pat Metheny, This is not America, This is not America. O que mais? Teve também Los Hermanos, o vencedor, são 9:51.
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2: Olá, eu sou Ricardo Cavalcante, cirurgião plástico, estou aqui no Positive Cast de Autoestima. E hoje eu quero falar um pouco da minha maior experiência e da maior procura que nós temos aqui da minha clínica. A cirurgia da mama e a cirurgia que a gente chama contorno corporal. Essa cirurgia do contorno corporal se refere a corpo. E a mama é uma área que é muito procurada por várias mulheres, quer seja por questão de amamentação, aumento, redução, flacidez. E junto com ela, às vezes essas mulheres têm aquela gordurinha indesejada que poderá ser tratada com uma lipo concomitante. Uma lipo junto com no mesmo ato cirúrgico. O que eu quero trazer da importância disso? Não são todas as pacientes que poderão fazer 2, 3, 4 cirurgias ao mesmo tempo. Inclusive, existindo hoje uma recomendação de manter o tempo cirúrgico em torno de 5 horas. Então, isso é muito importante por uma questão de segurança para o paciente. Então, a pessoa deve pensar nisso, não dormiu com um corpo e amanheceu com outro, e, portanto, o processo de recuperação, o processo de restauração corporal deve ser feito por etapas, acompanhado, evidente, com uma dieta e com uma atividade física. Se você tem alguma dúvida e quer trazer alguma questão, por favor, não hesite em contactar @DrRicardoCavalcante no meu Instagram. Eu estou à sua disposição.
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0: Positividade FM 104.5. Foi pra fechar e bem, né? Red Hot Chili Peppers, Danny, California. New Radicals, You Get What You Give. No Doubt, Don't Speak. Resultado de promoção e pra mocinha. Nesse caso aqui, quem foi? Foi o Moção que ganhou a par de ingressos para a Festa Ploc, dia 29 de agosto, na Fundição Progresso. Eduardo Branco, final telefone 1391. Eduardo, parabéns. A equipe de promoções vai entrar em contato com você, porque a festa é dia 29 de agosto. É semana que vem. A equipe de promoções vai mandar umas instruções, um recado para você. Pelo WhatsApp, você vai... Se acabar na Festa Ploc, dia 29 de agosto, lá na Fundição Progresso. Grande sucesso aí dos anos 80 e 90. Ih, vai ter Paquita, tem Da Alegria, Silvinho Blau Blau, Felipe Dilon. Um espetáculo. E eu tô indo embora. Obrigado pela companhia, que você tem uma terça-feira muito bacana, positiva, cheia de realizações. E amanhã, 7 da manhã, a gente se fala mais. Já já tem Marcos Vinícius Moreno. 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
0: 10:02.

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naturais, John Secada, Do You Believe in This? E tem John Secada dia 28 de agosto, uma sexta-feira no Qual Stage. Fica ligado na programação porque vai ter ingressos pra você concorrer, tá? Tem também Jay-Z, Alicia Keys, Empire State of Mind. Bom dia, dia bom, terça-feira, 18 de agosto, tudo bem? Aqui é o Marcos Vinícius Moreno, seja um dia maravilhoso pra você, um dia de vitória, todo mundo ligado aqui na positividade, 28 graus fazendo agora nas imediações da Avenida Abelardo Bueno, e tem promoção, claro, você pode ganhar um voucher de R$100 do JPA Gastrobara hoje, lá em Jacarepaguá, tá? R$100 pra você curtir uma experiência gastronômica sensacional, muito sabor, drinks especiais e aquele ambiente pra lá de aconchegante. Tá afim? Então manda pra gente o WhatsApp aqui no 21981281045. Daqui a pouquinho eu libero o resultado. 21981281045. Olha só com o que eu vou começar. Bom, né? Então, meu irmão.

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3: A Meta, empresa responsável pelo Facebook e pelo Instagram, começa a ser julgada nesta terça-feira na Califórnia, nos Estados Unidos, em um processo que reúne acusações de 30 estados. A empresa é acusada de ter contribuído conscientemente para problemas de saúde mental entre crianças e adolescentes, por meio de recursos que estimulariam a permanência dos jovens nas plataformas. O processo também questiona a coleta, sem autorização dos pais, de dados de menores de 13 anos. Os estados pedem mudanças nas plataformas e indenizações que podem chegar a $1,4 trilhão. A Meta nega as acusações e afirma adotar medidas de proteção para adolescentes. O julgamento deve durar cerca de 6 semanas. E a Anvisa aprovou 2 novos medicamentos injetáveis à base de semaglutida sintética. Ligada à MS, que será comercializado com o nome Semaclic. Os produtos são indicados para uso associado à dieta e prática de exercícios e têm aplicação semanal. A Anvisa reforça que os medicamentos exigem receita médica e acompanhamento profissional. 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Contrate já, daqui a pouco tem mais me atualizando.
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0: cidade e daqui a pouquinho tem muito mais pra você, hein?
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0: Faltando um minutinho para as 11.

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Ball the Way, Oingo Boingo, Just Another Day. Ainda Charlie Brown Jr., Pontes Indestrutíveis. 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

0: Com Positividade FM, George Michael, Fast Love ao vivo. Barão Vermelho, Beth Balanço, Homem Cheerleader. E tem dica boa de cozinha chegando pra você aqui na Positividade.
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2: Olá, não cozinheiros e não cozinheiros. Bom, é fato que a cozinha é uma das únicas coisas que consegue reunir as pessoas em torno da mesa, especialmente as famílias. E uma coisa é certa, sempre que isso acontece, o papo rola solto. E falando com a minha família esse fim de semana, a gente conversou algumas coisas sobre algumas superstições à mesa, que eu acho sensacionais e eu acho muito pitoresco. Vamos começar pelo sal. Sal você não entrega na mão da pessoa. Se você entregar o sal na mão da pessoa, atrai conflito. Não pode. Tem que entregar, botar na mesa, a pessoa pega o sal. Outra coisa do sal que eu acho sensacional: se derramar o sal na mesa é mau presságio. Não pode derramar, senão pode dar problema. Uma outra coisa que não pode fazer de jeito nenhum é derramar café e vinho. Por quê? Café e vinho derramado na mesa significa que você vai receber uma visita inesperada. E uma que eu acho ótimo, que parece que precisa disso, né? Você não pode cruzar talher. Se você cruzar talher, cara, isso pode atrair briga e desavença na família. Até parece que a tua família precisa que alguém cruze talher pra a briga generalizada começar, né? Cara, tem várias dessas e eu acho sensacional essas superstições. Você conhece alguma delas? Bom, se você quiser que eu fale mais sobre isso, vá lá no meu Instagram, no arroba Igor Maurício Barreto, lá no Instagram da rádio, no positividade.fm. Pede pra gente, eu vou abrir uma caixinha de perguntas, você me fala lá e eu vou trazer mais.
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2: O Corpo de Bombeiros do Rio de Janeiro ampliou a presença no estado por meio do Projeto Bombeiro 100%. A iniciativa já chegou a 70 municípios com 138 unidades e pretende alcançar todas as 92 cidades fluminenses. Segundo a corporação, novas unidades ajudam a reduzir o tempo de resposta em emergências e reforçam atendimentos de combate a incêndios, salvamentos, atendimento pré-hospitalar e também defesa civil. Desde junho do ano passado, 10 novas unidades foram inauguradas, beneficiando cerca de 460 mil pessoas. A previsão é de mais 5 inaugurações nas próximas semanas em municípios como Sapucaia, Paraíba do Sul, Sumidouro, São José do Vale do Rio Preto e Comendador Levi Gasparian. E a Sete Rio ampliou o programa de educação para o trânsito A Caminho da Escola, que busca tornar permanentes ações de segurança viária no entorno das escolas. Na nova etapa, além de alunos e professores, moradores, pais e responsáveis, também participam da escolha das melhorias. Entre as propostas estão novas calçadas, travessias elevadas, organização de estacionamentos e até a criação de uma praça. O projeto piloto foi realizado nas escolas municipais Tóquio e Ministro Alcides Carneiro, em Campo Grande, na Zona Oeste. As sugestões da comunidade serão avaliadas para definir as intervenções urbanas definitivas. Gary Lee e Alex Lifeson celebram 50 anos de Rush. 50 Something Tour, 30 de janeiro de 2027, estádio Newton Santos, Engenhão, Rio de Janeiro. Garanta já seu ingresso. Daqui a pouco tem mais uma atualizando.
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Everything But the Girl Missing, Tears for Fears, Sowing the Seeds of Love, Maroon 5, Sunday Morning. E quem tá levando o voucher de R$100 do JPA Gastrobar em Jacarepaguá, pra ter aquela experiência gastronômica sensacional, é Bruno dos Santos, final telefone 1279. Bruno, se deu muito bem, você tem 5 dias úteis a partir da próxima semana pra pegar seu prêmio, entre 14 e 19 horas, na rua Vitor Civita, 66, bloco 5, loja 101, Barra Olímpica. A nossa equipe de promoção vai entrar em contato pelo WhatsApp, tá bom? A partir de agora tem ingressos pro show do John Secada, dia 28 de agosto, sexta-feira, no Qual Stage. John Secada e Marina Elali, hein? Apresentando o espetáculo Canções Eternas com clássicos nacionais e internacionais. Tá a fim de curtir esse showzaço aí, concorrer a um par de ingressos? Então manda o WhatsApp pra gente no 21981281045. Daqui a pouquinho tem o resultado. 21981281045. Aqui é o Marcos Vinícius Moreno. Daqui a pouquinho tem mais música.

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0: Com Positividade FM, Beyond, Single Ladies, Put a Ring on It. Tem também Madonna, Vogue, U2, ó, UB40, cara. Eu tô com U2 na cabeça que vai ter o Rock in Rage agora, sexta-feira, né? O U2 Hit Tribute, junto com o Capital Elétrico, sexta-feira agora, lá no Tijuca Tênis Clube. Por isso que eu falei. Mas, enfim, o papo agora é outro. 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Agora, 12:19.
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Backstreet Boys, I Want It That Way. 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
3: A Petrobras confirmou a descoberta de petróleo no Poço Morfo, na bacia da Foz do Amazonas, no litoral do Amapá. O poço fica a cerca de 175 quilômetros da costa, em uma área de águas profundas. Segundo a presidente da estatal, Magda Chambriard, a perfuração deve continuar por mais de 15 a 20 dias para delimitar a descoberta e estimar a quantidade de petróleo existente. A Petrobras prevê ainda outros 3 poços na região e 5 em áreas próximas. A empresa destaca que a fase atual é de avaliação exploratória e ainda será necessário verificar o potencial e a viabilidade econômica da produção. E os ônibus municipais do Rio de Janeiro agora fazem parte da rede de prevenção e enfrentamento à violência contra mulheres. O Pacto Ninguém Se Cala, lançado na última segunda-feira no Terminal Alvorada, prevê treinamento para motoristas e demais profissionais reconhecerem casos de assédio, importunação sexual e outras formas de violência, além de saberem como acolher as vítimas e acionar os protocolos de proteção. A campanha terá cartazes, vídeos e informações nos ônibus, terminais e garagens. No Alvorada foi criado o Banco Roxo, que é um espaço de orientação e acolhimento. A iniciativa também terá um hub digital com informações sobre serviços, denúncias e canais de ajuda. 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Daqui a pouco tem mais uma atualizando.
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0: com Positividade FM, Skank Três Lados, In Excess, Suicide Blonde, só música boa, né? Fala sério.
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0: 105 Positividade FM, Jim Blossoms Follow You Down, Capital Inicial, música urbana. Teve Harry Styles Golden. E olha aqui, ó. 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Agora 1h22.
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2: O TRRJ alerta que os eleitores fluminenses devem consultar o local de votação antes do primeiro turno das eleições, em 4 de outubro. Ao todo, 268 locais foram alterados, afetando cerca de 610 mil eleitores. A consulta pode ser feita pelo site do TRRJ, pelo aplicativo e-título ou pelo Disque TRRJ, no telefone 3436-9000. A Justiça Eleitoral também recomenda que o eleitor anote o número da sessão e leve uma cola com os números dos candidatos. O Metrô Rio terá esquema especial durante os 7 dias do Rock in Rio 2026. A estação Jardim Oceânico será a única com embarque durante toda a madrugada e também fará a integração exclusiva com o BRT Expresso do festival. As demais estações ficarão abertas apenas para desembarque nesse período. A tarifa do metrô será de R$ 7,90 por trecho. Já o trajeto de ida e volta, usando o metrô e BRT, custará R$ 44,80. A concessionária recomenda antecipar a compra ou recarregar nos cartões. 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

Bruno Mars, Anderson .Paak, Love Strain. E quem tá levando aqui ingressos pro show do John Secada e Marina Elali, dia 28 de agosto, sexta-feira, no Quali Stage, é Rosiane Séries, final do telefone 7897. Rosiane, se deu bem, nossa equipe de promoção vai entrar em contato pelo WhatsApp, tá bom? Tô indo nessa, amanhã 10 da manhã tô de volta, se Deus quiser, daqui a pouquinho Vanessa Victorino na área, abraço do Marcos Vinícius Moreno, uma

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dia lindo. Comigo, Vanessa Victorino, até às 18, música boa, informação, promoção. Já que estamos falando de promoção, vou falar pra você que eu tenho de promoção, é claro, né? Tem pra você, a partir de agora, Rockin' Radio. Tá chegando, gente. A sexta mais querida, esperada, desejada. Já tem data, tá chegando, dia 21, tá chegando mesmo. 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Tô esperando por você. E a gente já vai aqui, ó. A gente muda a trilha, você já sabe, né? 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Bora que a equipe de promoção da Positividade FM está sempre pelas ruas do Rio de Janeiro para colocar muita positividade na sua vida. 2h19, boa tarde.

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3: O governo do Rio extinguiu a Secretaria Intergeracional de Juventude e Envelhecimento Saudável em uma reestruturação administrativa publicada na última segunda-feira no Diário Oficial. A decisão ocorreu após a auditoria apontar indícios de irregularidades em contratos do projeto 60 Mais Reabilita, que recebeu cerca de 115 milhões de reais de duas organizações. O relatório cita suspeitas de direcionamento, superfaturamento, conflito de interesses e execução abaixo do previsto. Os repasses ao projeto foram suspensos cautelarmente, enquanto os serviços de atendimento aos idosos serão mantidos durante uma análise técnica de 30 dias. As funções da secretaria extinta serão incorporadas à Secretaria de Desenvolvimento Social e Direitos Humanos. E o Ministério da Educação abriu inscrições para o Observatório de Educação Inclusiva. Professores de instituições públicas de ensino superior poderão apresentar propostas entre 24 de agosto e 5 de outubro pelo sistema de inscrições da CAPES. Os projetos poderão ter duração de até 36 meses, com bolsas implementadas pela CAPES. As regras, valores das bolsas e o cronograma estão disponíveis no portal gov.br/CAPES. Dúvidas podem ser enviadas para obeduc.ei@capes.gov.br. 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Daqui a pouco tem mais um Atualizando.
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0: Positividade FM 104.5 Deus. Olha aqui, resultado de promoção. Quem vai curtir Rock and Radio? Sexta-feira, dia 21, tá chegando às 8 da noite. Juca Tênis Clube, você, Viviane Fernandes, da Costa, final de telefone 8911. 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Esperando pelo seu nome, então me espera que eu volto já já.
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0: 3 em ponto.

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0: Innocence. Positividade FM 104.5, Britney Spears.
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0: Positividade FM 104.5, Bon Jovi. Agora tem Positive Cast, DNA das Emoções, com Carlos Bonou.
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2: A vida pede mais positividade. Muito obrigado pela sua audiência. É uma honra. Olha, tem uma frase que eu gosto muito. É assim: só existe uma coisa acontecendo e ela é boa. As circunstâncias estão a meu favor. Mas calma, isso não significa que tudo o que acontece é agradável. É porque às vezes a vida muda o caminho. Uma porta fecha, um projeto não acontece, uma pessoa vai embora. E naquele momento, a nossa primeira reação é pensar: deu errado. Mas aí eu te pergunto, será que realmente deu errado? Vamos lá. Quantas vezes você já olhou para trás e percebeu que aquilo que parecia um problema acabou te protegendo, te redirecionando ou até preparando para algo melhor? Olha, pelo código do DNA das emoções, a forma como a gente interpreta uma circunstância interfere diretamente na emoção que a gente produz diante dela. Então, diante de um imprevisto, experimente trocar a pergunta. Ao invés de "por que que isso tá acontecendo comigo?", pergunte: para onde isso está tentando me levar? É porque talvez você ainda não consiga enxergar o desenho inteiro, mas continue caminhando. Repita para você assim: só existe uma coisa acontecendo e ela é boa. As circunstâncias estão a meu favor. É porque às vezes aquilo que parece estar tirando você do caminho está justamente colocando você nele. E aí, esse Positive Cast fez sentido para você? 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Lá você pode marcar uma consulta comigo, pode saber mais sobre o meu curso de teatro e até saber como você pode me contratar para levar a minha palestra do DNA das Emoções e também como levar a NR1 para a sua empresa. E olha, a minha próxima imersão vai acontecer agora em agosto, hein? Eu na parte de oratório e DNA das Emoções, Rodolfo Santos, especialista em vendas. O meu Instagram é @carlosbonou. Lembrando que Bonou é B-O-N-O-W. Faça um extraordinário final de semana e vem comigo, porque a vida pede mais positividade.
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1: A economia brasileira recuou 1,1% em junho na comparação com maio, segundo o monitoramento do PIB da Fundação Getúlio Vargas. Apesar da queda mensal, o segundo trimestre teve crescimento de 0,3% impulsionado pelo consumo das famílias, que avançou 2,6% no período. No acumulado de 12 meses, a economia registra alta de 1,8%. O levantamento aponta a desaceleração da atividade econômica após crescimento de 1% no primeiro trimestre. O resultado oficial do PIB do segundo trimestre será divulgado pelo IBGE em 1º de setembro. E as provas do Enseja, o Exame Nacional de Certificação de Competências de Jovens e Adultos, serão aplicadas neste domingo, dia 23, em todos os estados e no Distrito Federal. O exame é gratuito e destinado a jovens e adultos que não concluíram os estudos na idade adequada. Os candidatos podem consultar o local de prova no site do INEP. Pela manhã, os portões abrem às 8 horas e fecham às 8h45. À tarde, a abertura será às 14h30, com fechamento às 15h15. O exame pode ser usado para obter certificação do ensino fundamental ou médio. Daqui a pouco tem mais um Atualizando.
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Positividade FM 104.5, Bob Sinclair, Love Generation. 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Volto já, me espera aí, são 3h57.

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com The Pretenders. Don't get me wrong. Não dá pra eu cantar, não. Tá tudo certo. 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

0: Positividade FM 104.5, Prince. 15 minutinhos para as 5. Agora tem Positive Cast Autoestima com o Dr. Ricardo Cavalcante na Positividade.
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2: Olá, eu sou Ricardo Cavalcante, cirurgião plástico. Estou aqui no Positive Cast de Autoestima. E hoje eu quero falar um pouco da minha maior experiência e da maior procura que nós temos aqui da minha clínica. A cirurgia da mama e a cirurgia que a gente chama contorno corporal. Essa cirurgia do contorno corporal se refere a corpo. E a mama é uma área que é muito procurada por várias mulheres, quer seja por questão de amamentação, aumento, redução, flacidez. E junto com ela, às vezes essas mulheres têm aquela gordurinha indesejada que poderá ser tratada com uma lipo concomitante. Uma lipo junto com no mesmo ato cirúrgico. O que eu quero trazer da importância disso? Não são todas as pacientes que poderão fazer 2, 3, 4 cirurgias ao mesmo tempo. Inclusive, existindo hoje uma recomendação de manter o tempo cirúrgico em torno de 5 horas. Então, isso é muito importante por uma questão de segurança para o paciente. Então, a pessoa deve pensar nisso, não dormiu com um corpo e amanheceu com outro e, portanto, o processo de recuperação, o processo de restauração corporal deve ser feito por etapas, acompanhado, evidente, com uma dieta e com uma atividade física. Se você tem alguma dúvida e quer trazer alguma questão, por favor, não hesite em contactar @DrRicardoCavalcante no meu Instagram. Eu estou à sua disposição.
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0: Atividade FM 104.5, agora só falta você. Rita Lee. Já volto. Me espera, vai.
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0: 4:58, boa tarde.

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2: Muito boa tarde a todos aqui da Positividade FM, trazendo informações da saída da região central para quem passa pela Presidente Vargas no sentido Praça da Bandeira. Já enfrenta congestionamento desde a Rua Camerino até a chegada Central do Brasil. Depois, trânsito intenso ainda no trecho da Cidade Nova até o acesso a Francisco Bicalho. A Rodrigues Alves não está diferente, com retenções do Aquarrio até a chegada rodoviária em direção à Avenida Brasil. No sentido oposto, ainda ficam boas condições. Na saída da região central, são ótimas as condições pela Frei Caneca, seguida pela Salvador de Sá. Já para você que está passando pela região da Praça da Bandeira, paciência, movimentação pesada até a chegada à estação do metrô de São Cristóvão e pela Avenida Rei Pelé. Já verifico retenções até a chegada São Francisco Xavier, isso em direção ao Meier. A Visconde de Niterói ainda sendo uma excelente opção. 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
2: Positividade FM 104.5, bora, esporte com positividade, com ele, Alexandre Araújo. Boa tarde, Alexandre.
3: Fala, Vanessa, tudo bem? Boa tarde pra você, pros amigos ligados aqui na positividade. Vamos falar de futebol, vamos falar de Libertadores da América, Vanessa.
2: Eita, e aí, o que temos? O que temos?
3: Pois é, hoje tem o Fluminense em campo, né, embalado pela vitória sobre o Palmeiras pelo Campeonato Brasileiro. Flusão encara daqui a pouquinho às 7 horas lá em Mendoza, na Argentina, o Independente Rivadavia, jogo de volta das oitavas de final, primeira partida aqui no Maracanã. Tivemos um empate em 0-0. Fluminense é modificado, né, que tem o Marcão comandando o time, com o Thiago Silva no último jogo na beira do campo. Hoje ele vai estar na zaga ao lado do Inácio e o Ganso, que foi destaque na última partida, titular na partida de logo mais, decisão, valendo vaga para as quartas de final. Fluminense precisa vencer para se classificar. Em caso de empate, a decisão vai para os pênaltis, Vanessa.
2: E aí, o que você acha? Rola?
4: Eu acho que vai. Fluminense vence hoje, está embalado aí. Essa vitória fez muito bem ao time. O Fluminense jogou bem a última partida, parece que reencontrou o futebol, jogou com raça, determinação. O Ganso muito bem, o Guga também, o Hulk bastante participativo. Vamos ver. Eu tô confiante, acho que o Fluminense classifica.
2: Tomara, tô torcendo por vocês.
4: Tomara. Então, eu tô torcendo também pro nosso Mengão, né?
2: Então me conta, o nosso Mengão é ótimo. Você, nosso olha.
3: Mengão. Nosso Mengão queridão, que joga amanhã aqui no Maracanã contra o Cruzeiro. Lembrando mais uma vez pro torcedor, desavisado, a gente já falou ontem aqui.
2: Sim.
3: Não há mais ingressos, né? Não tem mais ingressos para Flamengo e Cruzeiro, só na mão do cambista, mas evite comprar de cambista,
2: por
3: né?
2: Por favor.
3: Evite comprar de cambista, pelo amor de Deus, assiste na televisão, mais 70 mil pessoas aqui no Maracanã. A novidade deve ser a volta do Bruno Henrique, que ficou de fora da partida contra o Mirassol, quando o Flamengo goleou, fez 5-1, Bruno Henrique vai estar à disposição do técnico Léo Jardim para a partida dessa quarta-feira aqui no Maraca, e o Carrascal também deve ser titular, já que jogou muita bola aí contra o time do interior. Contra o time do interior de São Paulo aí no último final de semana, parece.
2: E vem cá, Vasco e Botafogo, como estão? Vasco, coitado, né?
4: O Vasco.
2: Já deu uma ajuda, né?
4: O Vasco tá precisando de ajuda mesmo. O nosso querido Vascão na Gama, né, que vem de mais uma derrota. Campeonato Brasileiro, tá na zona de rebaixamento, é o penúltimo colocado da competição, e o Vasco tem uma nova dor de cabeça aí pro técnico, o Pedro Emanuel. O meio campo Jair tá fora,

0: sofreu uma lesão. O Vasco já tinha perdido também o Brenner e está em busca de um camisa 9, né, de um atacante que o Vasco precisa fazer gols. Já são em 300 minutos, sem marcar. E nessa quinta-feira vai jogar contra o Olímpia, né, pela Sul-Americana, jogo de volta. Primeira partida terminou empatada e o Vasco precisa vencer, né? Para reencontrar o caminho do gol. E o Botafogo, em meio a protestos da torcida, a galera pedindo a cabeça do treinador, né, o Franklin Carvalho, também joga na quinta-feira, mas a missão do Botafogo é praticamente impossível, né, Vanessa?
1: Porque
2: o Botafogo tomou de 6.
1: 6, tá difícil, seis, né?
2: Tomou de 6-1 no primeiro jogo contra o Cienciano, o jogo foi na altitude, e agora vai jogar aqui no Engenhão, no Nilton Santos, precisando vencer de 5.
1: Vai que, ó, o Flamengo ganhou de 5, agora... Então vai que o Botafogo vai lá e a gente sabe que futebol é imprevisível, né? Pode acontecer.
2: Futebol é uma caixinha de surpresa, tudo pode acontecer,
1: exatamente,
2: né? É que o Botafogo não vem jogando bem, a galera tá no pé aí dos jogadores, no pé também do treinador. Enfim, vamos ver. O Cienciano do Peru não é um grande time, né?
1: Então,
2: tá jogando altitude.
1: Então tem possibilidade, chega aqui, tem a torcida... Pode modificar, vamos esperar.
2: O negócio é tentar terminar o primeiro tempo vencendo aí.
1: Vencendo,
2: por 3 a 0,
1: pra dar aquele up, Exatamente, aí faz a diferença. Aí, e o nosso tenista João Fonseca.
2: Notícia triste no tênis, João Fonseca, é verdade. Ele iria jogar, ele não jogou, na verdade, ele abandonou o torneio.
1: Por quê?
2: O ATP de Cincinnati, ele tá com dores no abdômen, então ele preferiu desistir da competição pra se cuidar, né? Nesse caso é melhor preservar mesmo, né? Pode piorar a dor, né?
1: E tem muita coisa pela frente, né? Muito novo.
2: Muito novo ainda. Ele ia pegar um adversário mais tranquilo, mas como sentiu esse probleminha no abdômen, resolveu abandonar a competição. E tem mais uma última aqui, Vanessa.
1: Me conte.
0: Falando aqui da NFL, futebol americano, né? Você sabe que teremos em breve aqui no Maracanã um jogo da NFL.
1: Sim.
0: Entre o Baltimore Ravens e o Dallas Cowboys. Eu não entendo nada de futebol americano e não torço pra nenhum desses. Mas o jogo vai acontecer no Maracanã aqui no dia 27 de setembro, 5h30 da tarde, um super evento, ingressos caríssimos e teremos um show do intervalo.
1: Você vai?
2: Eu não tenho dinheiro. Se me der o ingresso, eu vou. Então. Meu aniversário. Não quero isso aí de aniversário, não.
1: Ah, tá. E qual vai ser o show do intervalo? Vamos lá.
0: O show do intervalo vai ser DJ Pedro Sampaio, conhece?
1: Conheço, já entrevistei, inclusive.
2: É bom, né? Pedro Sampaio é bom. Não é o Marco Miller, mas é o Pedro Sampaio.
1: Ah, boa, hein? Muito bem. Você saiu bem, vai.
2: Essa, né? E teremos o outro, grande atração. Esse cara aqui foi sucesso, foi hit nos anos 80. As meninas eram apaixonadas por ele, acho que são ainda, né?
1: Quem?
2: 1, 2, 3.
1: Rick Martin. Ah, gente, eu achava massa.
2: Já, né?
1: Mas tá bem.
2: Rick Martin, né?
1: Mas ele tá bem. 80 anos, tu deu uma exagerada boa, hein?
2: Então, 60 ele tem, né?
1: 60, 60 acho que ele já tem, sim. Acho que 60 tá bem, hein?
2: Não, ele tá bem. Ele tá bem.
1: Ai, que legal, gostei de saber. Então vai ter Pedro Sampaio e Rick Martin? Tem mais alguém?
2: Rick Martin, por enquanto, só essas duas atrações confirmadas. Tá bom já também, né? Rick Martin deve ser um bom show pra quem gosta, né?
1: Deve ser um ótimo show.
2: Você gostava de Menudo?
1: A Menudo eu pegava ali um pouco da rebarba das minhas irmãs, que eram mais velhas, que são mais velhas, né? Mas eu não era assim, não. Pra mim era New Kids on the Block. New Kids on the Block, depois. Step by Step. Nossa,
2: o baby.
1: Quando toca aqui na rádio, eu vou ao delírio.
2: Essa música, a galera curta mesmo. Mas eu sou da geração do Menudo. Minha irmã que foi no show do Menudo.
1: Você gostava do Menudo?
2: Não era muito fã. Ela foi do Michael Jackson.
1: Ai, olha aí você, Michael Jackson. Cada um seu fã. O meu ainda não tem mais, né? Nem o seu. Na verdade, não tem mais porque não fazem mais sucesso, né? Não.
2: Quem?
1: Só fizeram lá. Michael Jackson morreu, né?
2: Não, você dizem que tá vivo, hein?
1: Bom, mas fã mesmo. Eu sou da Xuxa.
2: Quero Xuxa
1: muito
2: ir ao
1: show dela, no Maracanã, inclusive.
2: Xuxa vai ter a nave da Xuxa, né?
1: Exatamente, Alexandre. Podia ter.
2: Mas eu tô aqui no Maracanã já.
1: Você já está aí esperando?
2: Na verdade o jogo não vai ser aqui, vai ser na Argentina, mas eu tô aqui pra fazer a transmissão.
1: Mas você faz a transmissão, né? Sim, você não está em Mendoza, não vai trazer nenhum vinho pra mim, tá tudo certo.
2: Infelizmente não tá lá pra acompanhar a classificação do Fluminense, nem pra
1: beber
2: comprar
1: vinho.
2: Um bom vinho, né? Um vinho rosé, né? Calor é bom rosé.
1: Bom, é isso. Então, amanhã teremos novidades pra saber o que aconteceu com o Fluminense. Amanhã às 8h30 da manhã.
2: E vamos falar do Flamengo também, né?
1: Sim. Às 8h30 da manhã com o Carlos Alberto e às 5h30 da tarde espero você por aqui. Combinado?
2: Combinado, Vanessa.
1: Então, até amanhã. Beijo.
2: Beijo.

0: tá? Ele chegou, malhou, nadou, pedalou. Você fez tudo com esse tempo lindo. É a semana inteira que você vai fazer, tá? Porque...
1: Nossa,
0: tô mal. O tempo vai estar assim.
1: Cara, detesto frio.
0: Eita, que forte. Ele, másculo maravilhoso, PH. Até às 10. Volta amanhã, a partir das 2 da tarde, te encontro aqui na Positividade. Beijo. Sou Vanessa Victorino. E pra você, 6:01. Boa noite.

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3: De volta em mais um Atualizando, agora com destaques da região sudoeste da cidade. Para quem está passando pela Ayrton Senna em direção à linha amarela, paciência, tem congestionamento com reflexos desde o terminal Alvorada, assim como para quem está pela Avenida das Américas, na altura da estação do BRT Barra Shopping. Dificuldades são verificadas ainda para quem está passando pela Luiz Carlos Prestes. A dica para o nosso ouvinte que sai da Barra em direção à Zona Norte é o acesso pelo Alto da Boa Vista. A Avenida das Américas em direção ao Recreio, bem congestionada a partir da estação do BRT Paulo Malta Resende até a chegada ao Bosque da Barra, depois lentidão a partir da estação do BRT Itaúna até o cruzamento com a Salvador Allende. Neste caso, a Lúcio Costa fica sendo uma melhor alternativa. 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Aproveite. Eu fico por aqui. Coloque mais positividade na sua vida. Uma ótima noite para todos nós.
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0: Positividade FM 104.5, a nova sensação, New Sensation, In Excess. A gente mandou ver muitas coisas boas aí. Charlie Brown Jr., Pontes Indestrutíveis, Chaba Hanks, Mr. Love Man, Michael Jackson, Paul McCartney, 666, assim que eu gosto de chegar nessa terça, 18 de agosto de 2026, com esse papo delícia aqui, ó.
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2: Olá, não cozinheiros e não cozinheiros. Bom, é fato que a cozinha é uma das únicas coisas que consegue reunir as pessoas em torno da mesa, especialmente as famílias. E uma coisa é certa, sempre que isso acontece, o papo rola solto. E falando com a minha família esse fim de semana, a gente conversou algumas coisas sobre algumas superstições à mesa, que eu acho sensacionais e eu acho muito pitoresco. Vamos começar pelo sal. Sal você não entrega na mão da pessoa. Se você entregar o sal na mão da pessoa, atrai conflito. Não pode. Tem que entregar, botar na mesa, a pessoa pega o sal. Outra coisa do sal que eu acho sensacional. Se derramar o sal na mesa, é mau presságio. Não pode derramar. Senão pode dar problema. Uma outra coisa que não pode fazer de jeito nenhum é derramar café e vinho. Por quê? Café e vinho derramado na mesa significa que você vai receber uma visita inesperada. E uma que eu acho ótimo, que eu, parece que precisa disso, né? Você não pode cruzar talher. Se você cruzar talher, cara, isso pode atrair briga e desavença na família. Até parece que a tua família precisa que alguém cruze talher pra a briga generalizada começar, né? Cara, tem várias dessas e eu acho sensacional essas superstições. Você conhece alguma delas? Bom, se você quiser que eu fale mais sobre isso, vá lá no meu Instagram, no arroba Igor Maurício Barreto, lá no Instagram da rádio, no positividade.fm. Pede pra gente, eu vou abrir uma caixinha de perguntas, você me fala lá e eu vou trazer mais.
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0: 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Diana King, Shy Guy, Legião Urbana, que país é este? OMG, Pandora's Box, informação chegando. 6h44.
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2: A Meta, empresa responsável pelo Facebook e pelo Instagram, começa a ser julgada nesta terça-feira na Califórnia, nos Estados Unidos, em um processo que reúne acusações de 30 estados. A empresa é acusada de ter contribuído conscientemente para problemas de saúde mental entre crianças e adolescentes, por meio de recursos que estimulariam a permanência dos jovens nas plataformas. O processo também questiona a coleta, sem autorização dos pais, de dados de menores de 13 anos. Os estados pedem mudanças nas plataformas e indenizações que podem chegar a 1,4 trilhão de dólares. A Meta nega as acusações e afirma adotar medidas de proteção para adolescentes. O julgamento deve durar cerca de 6 semanas. E a Anvisa aprovou 2 novos medicamentos injetáveis à base de semaglutida sintética. Um deles é o genérico Ozivy, da EMS, que poderá chegar ao mercado com preço mais baixo. O outro é um medicamento similar, produzido pela Germed, também ligada à EMS, que será comercializado com o nome Semaclic. Os produtos são indicados para uso associado à dieta e prática de exercícios e têm aplicação semanal. A Anvisa reforça que os medicamentos exigem receita médica e acompanhamento profissional. E por hoje é só, a gente vai ficando por aqui com as notícias do Atualizando. Tô de volta amanhã, bem cedinho aqui pela Positividade FM. Boa noite, até amanhã.
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0: Positividade FM 104.5. Lá foi o Lulu aí com o descobridor de Sete Mares, Talking Heads, Psycho Killer, Coldplay, Speed of Sound. E também Diana King. Shagai, Shagai. Terçou, 18 de agosto de 2026.
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0: Agora 6h50.

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Positividade FM 104.5. Titãs, Aluga-se. Tem também Shampoo Trouble, The B-52s com Private Idaho. E Dua Lipa, Break My Heart, já tá sabendo que dia 21 já virou até o lote, hein? 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Sexta, o Tijuca Tênis Clube tá chegando, 18, 19, 20, 21, é a próxima sexta! Agora 7:18, positividade. The Sweetest Thing, U2.

104.5 AM, Imitation of Life. Hoje Overkill, Girl, You'll Be a Woman Soon, e You Too, The Sweetest Thing, positividade, a melhor, the best radio in town, 7h28. Agora os Paralamas do sucesso, bota sucesso nisso. Caleidoscópio, obrigado pela audiência, pela moral, são 5 anos, né? Já criamos uma relação forte.

Rotatividade FM 104.5, Morrissey, Redhead. E amanhã, às 8, os motores, como sempre, roncando na positividade. O Pita e o João Mendes apresentando para vocês o Espaço Motor. 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Amanhã, 8 da noite, vem aí Marisa Monte. 7h41 na positividade.

0: Positividade FM 104.5, positivíssima, operante, bombando, emocionando, Tijuana QBs, George Michael, Fast Love, 8:01. Kimian, pode chegar. 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

Positividade FM 104.5, lá vai Barão. Lembra quando a gente gastava dinheiro antigamente? Tinha essa expressão, lá vai Barão, vermelho. E agora, Maxi Priest, Groovin' in the Midnight, 8h21, Positividade.

Positividade FM 104.5. Kátia Flávia, isso aí também, escuta Positividade FM. Fernanda Abreu, é. Peter Gabriel, Sledgehammer, Wiz. Também Justin Bieber, Whiskey, Justin Bieber, Thames. E Maxi Priest com Groovin' in the Midnight. Daqui a pouquinho, Voz do Brasil e a gente com aquela presença forte na internet entre 9 e 10 da noite. Só vai dar PH Positividade através do site positividade.fm e também através do nosso app.

Positividade FM 104.5, arrebentando com propaganda Jewel. Melim, meu abrigo. Olha, eu vou tocar Mariah Carey, a saideira, e depois a gente vai direitinho pra internet. Durante a Voz do Brasil, 104.5. Você vai escutar a gente via app, via site positividade.fm. Mariah.